0: 3 e 21.
1: Charlie, bom dia, nós. Nosso primeiro ataque, graças a Deus. Tchau.
0: Tchau.
1: Nosso primeiro ataque, Rio Grande do Sul, Charlie.
0: Uno Chileno de 3, buenas noches. Bueno, va a ser Alfa y Mike.
1: Alfa Mike a la 1, nuestro primer 3.

0: Ilha
1: Nova Margaret e a Ilha do Pacífico do Capital.
0: Como é a Ilha back to Nova Margaret? Bravo, não. Alfa Foxtrot, Matai,
1: 1-3. Ilha Nova Margaret, não era ser o passo 320 que virou a partir.
0: Para que o seu nome vai escrever.

0: Bueno. Ok, estamos atentos, gracias.
1: Por final, line up and wait behind runway 1.

0: Marcos, não pode mais, então, Marcos, que foi tranquilo.
1: Decimal 05. Cero decimal 05. Correcto.
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